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1: 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Estou chorando em hipérboles. 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Estou no espaço cósmico, na plasma oleosa do universo que se agiganta e me engole. Estou a bilhões de anos-luz distante de mim mesmo. Gentes de cera lustrosa arrastam seus corpos em direção à porta para o nada. Suco de clorofila borbulha em espumas verdosas em canecos de bronze, onde anões bebem sem boca.